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1: Peças muito grandes podem deixar o espaço apertado. Já móveis pequenos demais podem parecer perdidos na composição. O equilíbrio entre tamanho, circulação e conforto é o que cria ambientes bonitos e funcionais.
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3: 20 horas, 21 minutos.
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4: 20h48.
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6: 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As notícias do governo federal que movimentaram o país no dia de hoje.
7: Olá, boa noite.
8: Boa noite para você que nos acompanha em todo o país.
7: Segunda-feira, 22 de junho de 2026.
8: Vamos ao destaque do dia, Nova Indústria Brasil.
7: No Rio de Janeiro, o presidente Lula anuncia investimentos de mais 140 bilhões de reais para desenvolver o Parque Industrial Brasileiro.
8: Fertilizantes, máquinas agrícolas, medicamentos e vacinas, mobilidade e inteligência artificial estão entre os setores que receberão estímulos.
7: O presidente destacou que o desenvolvimento do país deve ser feito em parceria por setores público e privado.
9: O Brasil não pode comportar mais aquele discurso atrasado entre a competência privada e a competência pública. O que importa é que os dois produzam.
8: E ainda no Rio, o presidente também anunciou 1 bilhão de reais em investimentos para a urbanização de favelas e desenvolvimento de comunidades.
7: Recursos também serão investidos em educação e em obras de um dos maiores bairros da capital fluminense, Graziele Bezerra.
10: Serão mais de 700 milhões de reais do novo PAC para a construção de redes de esgoto, parques e praças, obras de pavimentação e melhorias na rede elétrica.
8: Você vai ouvir também acolhimento a refugiados.
7: Relatório mostra aumento do número de pedidos de asilo e de regularização de migrantes no Brasil.
8: O país busca fortalecer mecanismos de acolhida e integração para pessoas que chegam em busca de proteção internacional. Caroline Blaut.
11: Como parte desse esforço, o governo do Brasil lançou uma consulta pública do primeiro Plano Nacional de Migrações, Refúgio e Apatridia.
7: Hoje, na apresentação da Voz do Brasil, Mariana Jungmann e Luciano Seixas.
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7: O presidente Lula cumpriu hoje uma série de agendas no Rio de Janeiro.
8: Entre elas, o anúncio de mais 140 bilhões de reais para o programa Nova Indústria Brasil.
7: Os recursos vão priorizar investimentos em setores essenciais para a economia do país, como fertilizantes, máquinas agrícolas e indústria da saúde.
12: Lançada em 2024, a Nova Indústria Brasil tem o objetivo de impulsionar o desenvolvimento industrial até 2033. No seminário sobre os 74 anos do Banco Nacional de Desenvolvimento Econômico e Social, foi anunciada a ampliação da NIB, com mais 140 bilhões de reais até o fim de 2026. São recursos do BNDES, da Financiadora de Estudos e Projetos e da Empresa Brasileira de Pesquisa e Inovação Industrial, o que eleva o investimento na política industrial para 750 bilhões de reais em 4 anos. O presidente do BNDES, Aloysio Mercadante, detalhou as prioridades.
13: As áreas prioritárias são fertilizantes e máquinas agrícolas, depois saúde, biofármacos, terapias avançadas, IFAs, vacinas, mobilidade sustentável, inteligência artificial e audiovisual, toda essa indústria criativa que nós queremos olhar também com atenção.
12: A ministra da Ciência, Tecnologia e Inovação, Luciana Santos, anunciou que o Ministério vai liberar também 440 milhões de reais para que a Embrapi desenvolva projetos de inovação.
14: Os recursos vão alavancar investimentos privados e permitirão contratar 550 projetos de inovação de empresas em um valor total de 1,2 bilhões.
12: Na área socioambiental, foi divulgado o resultado do primeiro processo público para a compra de créditos de carbono, o Profloresta Mais. O programa, uma parceria do BNDES com a Petrobras, financia projetos de restauração ecológica na Amazônia. As empresas vencedoras vão fornecer 5 milhões de créditos de carbono com replantio de espécies nativas, como detalhou a presidente da Petrobras, Magda Chambriá.
15: Nós recebemos 16 propostas, 3 foram selecionadas e cada um comprometido com a restauração de pelo menos 3 mil hectares de áreas degradadas no bioma amazônico.
12: Além disso, foi oficializada com a Petrobras uma parceria para pesquisas sobre minerais críticos essenciais para a transição energética. O presidente Lula destacou a importância dos investimentos públicos e privados para o crescimento do país.
9: O que nós estamos assistindo hoje é apenas uma demonstração de que o Brasil não pode comportar mais aquele discurso atrasado entre a competência privada e a competência pública. O que é público e que funciona tem que continuar público e funcionando. O que é privado e funciona tem que continuar sendo privado e funcionando. O que importa é que os dois produzam.
12: No evento, houve ainda o anúncio de financiamento de 340 milhões de reais a uma empresa de mobilidade urbana para aquisição de 85 mil bicicletas elétricas, voltadas para entregadores de aplicativos. O projeto utiliza recursos do Fundo Clima. Reportagem Nazi Brum.
8: Obras também de drenagem, saneamento, pavimentação e melhorias da rede elétrica em comunidades do Rio de Janeiro.
7: E ainda um grande projeto que vai ajudar a conter as enchentes na região do Jardim Maravilha.
8: Investimentos do governo federal que somam mais de 1 bilhão de reais.
7: O presidente Lula fez os anúncios hoje no Rio de Janeiro e autorizou o início de obras que devem melhorar a vida de quem mora nas periferias.
16: Com a assinatura da ordem de serviço, está autorizado o início das obras para controle de enchentes no Jardim Maravilha, em Guaratiba, zona oeste do Rio de Janeiro. Um dique de mais de 3 quilômetros vai funcionar como uma barragem, evitando que as águas cheguem às áreas habitadas. O projeto conta com drenagem e construção de reservatórios. Serão investidos 340 milhões de reais por meio do novo PAC, o Programa de Aceleração do Crescimento, beneficiando cerca de 30 mil pessoas. Gente como a Ivone Abrantes, que sofre há décadas com as inundações.
17: Cada enchente que tem, a gente é mais uma perda de tudo, aí a gente fica sem nada novamente, então fica muito difícil. Eu passei aqui esse tempo todo, que são décadas e décadas, vivendo nessa situação.
16: As obras terão duração de 3 anos. O presidente Lula pediu atenção da comunidade na execução dos trabalhos.
9: Eu queria que vocês fiscalizassem essas obras. Alguém está fazendo alguma coisa ou não está fazendo? As obras estão andando ou não estão andando? Porque se vocês não fiscalizarem e não denunciarem pra gente, a gente fica lá em Brasília achando que tá tudo maravilhoso. Essas obras precisam andar rápido.
16: Favela da Maré, Complexo do Alemão e Rocinha também vão receber obras de urbanização. Serão mais de 700 milhões de reais do novo PAC para a construção de redes de esgoto, parques e praças, obras de pavimentação e melhorias na rede elétrica. O ministro das Cidades, Vladimir Lima, comentou os investimentos.
18: Nós estamos trazendo aqui hoje também cerca de 170 milhões de reais para o Complexo da Maré, onde hoje damos ordem de serviço para início do parque linear e do ecoponto que vai auxiliar no descarte de lixo no Complexo da Maré, gente. Além disso, hoje nós concluímos aqui no mês de junho o endereçamento CEP de todas as ruas, becos e vielas do Complexo da Maré. Com isso, a gente trazendo a oportunidade de você receber uma encomenda em casa. ou de você acessar um serviço social.
16: Na área da educação, o governo anunciou um novo campus do Instituto Federal do Rio de Janeiro, na Cidade de Deus, em Jacarepaguá. A construção de uma nova escola em Realengo e também autorizou o início das obras do campus do Instituto Federal no Complexo do Alemão. Serão criados ainda 10 novos céus, equipamentos de cultura itinerantes que contam com biblioteca, estúdios para produção e edição audiovisual. Reportagem Graziele Bezerra.
8: E o governo do estado do Rio de Janeiro aderiu hoje ao PROPAG, Programa de Pleno Pagamento de Dívidas dos Estados.
7: O Rio possui uma dívida de 210 bilhões de reais com a União e todo mês são cobrados sobre ela o valor da inflação oficial, o IPCA, mais 4% de juros.
8: Mas com a adesão ao PROPAG, o estado fluminense pagará agora apenas o IPCA e a dívida foi renegociada por 30 anos.
7: Isso significa uma economia para os cofres locais de 3 bilhões e 100 milhões de reais somente neste ano.
8: Em contrapartida, o estado deve investir em programas sociais.
7: Ao assinar o termo de adesão ao PROPAG, junto com o governador em exercício do Rio, Ricardo Couto, o presidente Lula destacou os ganhos para a população.
9: O que é importante é que vai sobrar mais dinheiro para o governador administrar o Rio de Janeiro. E esse dinheiro, uma parte dele tem que ser alocada em políticas sociais. De preferência em duas áreas que são cruciais, saúde e educação.
8: E agora à noite, ainda na capital fluminense, o presidente Lula participa da cerimônia nacional de premiação da 20ª edição da Olimpíada Brasileira de Matemática das Escolas Públicas, a OBMEP.
7: A competição é voltada a alunos do sexto ano do ensino fundamental até o último ano do ensino médio de escolas públicas e privadas.
8: A repórter Thaís Antônio preparou uma reportagem pra gente sobre esse que é um dos principais estímulos ao estudo da matemática no Brasil.
19: Criada em 2005, a Olimpíada Brasileira de Matemática das Escolas Públicas, OBMEP, busca estimular o interesse pela matemática, descobrir novos talentos e incentivar estudantes a seguirem trajetórias nas áreas científica e tecnológica. Foi o que aconteceu com Luana Aparecida Costa, mestre em matemática pelo Instituto de Matemática Pura e Aplicada. Ela conquistou 5 medalhas na OBMEP, mas nunca se esqueceu da primeira, que despertou-a para o sonho de estudar essa disciplina.
20: Eu tenho uma irmã um ano mais velha que eu e ela ganhou uma medalha de bronze, então eu fiquei com vontade de ganhar medalha também e comecei a estudar. E comecei a me apaixonar pela matemática. E assim eu pude ganhar minha primeira medalha, que foi a medalha de ouro, tão sonhado ouro. Foi o melhor dia da minha vida, a cerimônia nacional de premiação do OBMEP. Eu lembro até hoje.
19: A iniciativa também contribui para fortalecer a educação básica, ampliar o acesso a materiais de qualidade e incentivar a formação e valorização de professores. Sanduel Vieira, professor da Universidade Federal do Piauí e medalhista da primeira edição da OBMEP, conta que descobriu sua vocação por meio da participação nas Olimpíadas.
21: Foi um divisor de águas na minha vida, me ajudou a escolher o curso que eu ia fazer. Fiz matemática, mestrado, doutorado em matemática e hoje sou professor da Universidade Federal do Piauí. Eu sou quem eu sou hoje, a pessoa que eu sou, por causa da OBMEP.
19: A OBMEP é realizada pelo Instituto de Matemática Pura e Aplicada, o INPA, com apoio dos Ministérios da Educação e da Ciência, Tecnologia e Inovação. Voltada para estudantes do sexto ano do ensino fundamental até o último ano do ensino médio, a Olimpíada segue mobilizando escolas de todo o país. Na edição de 2025, mais de 18 milhões de alunos se inscreveram para a prova, alcançando mais de 99% dos municípios brasileiros. Reportagem Thaís Antônio.
7: A plataforma de envio do Defesa Civil Alerta foi tirada do ar na madrugada do último sábado, após ter sofrido uma invasão e disparado alertas para diversas regiões do país.
8: A mensagem foi do tipo alerta extremo, que é disparado apenas em situações de risco iminente, e continha a palavra misantropia, que significa ódio à humanidade.
7: O alerta foi registrado nos estados de São Paulo, Rio de Janeiro, Mato Grosso do Sul, Distrito Federal e Paraná.
8: Ainda não é possível calcular quantos aparelhos móveis receberam as mensagens, de acordo com o secretário nacional de proteção e defesa civil, Volney Wolff, mas ele já se encontra em desenvolvimento uma nova versão mais segura para esse sistema.
1: temos que avaliar e ter informações bastante seguras de como é que aconteceu esse ataque, como é que essas pessoas conseguiram furar a nossa segurança, ver se está atendido por esse desenvolvimento que está em andamento no Ministério e, no menor tempo possível, é uma questão de prioridade, né, do governo federal, colocar essa nova versão que garanta mais segurança ao sistema e, enfim, aos usuários do Sistema Nacional de Proteção e Defesa Civil.
7: A Polícia Federal está investigando o caso e uma perícia técnica vai apurar o alcance dos disparos não autorizados.
8: O Ligue 180, canal de atendimento às mulheres, tem registrado aumento expressivo de violência nos ambientes digitais.
7: De acordo com o Ministério das Mulheres, o número de denúncias saltou de 5 mil para mais de 16 mil casos em 2026.
8: Isso representa tanto um crescimento nos casos, como também maior confiança da população no canal de denúncias.
7: Diante dessa realidade, a central passa a operar um novo protocolo para se adaptar às novas dinâmicas da violência digital.
2: O Ligue 180, Central Telefônica de Atendimento à Mulher, registrou 16.725 casos de violência contra mulheres em ambiente digital nos primeiros 5 meses deste ano. Esse número é 188% maior que o registrado nos 5 primeiros meses do ano passado, quando chegou à marca de 5.795 denúncias. De acordo com a ministra das Mulheres, Márcia Lopes, nos últimos anos, houve uma subnotificação dos casos. Com melhorias no sistema, o Ligue 180 passou a receber mais denúncias. Segundo a ministra, isso é importante para investir nas políticas públicas de combate à violência.
22: A gente está percebendo que o grau de confiabilidade no 180 tem aumentado muito. Tem um espaço que não é só de denúncia, mas é de mapear a realidade.
2: Para lidar com o aumento expressivo, a central de atendimento Ligue 180 passou por atualizações. A ideia é aprimorar o atendimento para acolher e orientar vítimas de violência digital. Para isso, os atendentes passaram por capacitação. O sistema de registro também foi reformulado e passa a contar com um registro mais detalhado das ocorrências. Com isso, é possível especificar a atuação do governo federal, como detalha a ministra das Mulheres, Márcia Lopes.
22: Todas as medidas estão sendo pensadas a partir das realidades do Brasil. E nós estamos hoje num ambiente absolutamente favorável para a gente tomar as medidas. É só assim que a gente vai romper esse ciclo estarrecedor de violência contra as mulheres.
2: A Central de Atendimento à Mulher, Ligue 180, funciona 24 horas por dia, todos os dias da semana. Também é possível falar com a central por mensagem de WhatsApp pelo número 61 9610 0180. Reportagem Márcia Fernandes.
8: Você já tirou a nova carteira de identidade nacional? Essa semana você deve receber uma notificação pelo WhatsApp e pela caixa postal do gov.br, avisando sobre a possibilidade de uso da versão digital do documento.
7: A versão digital fica disponível no aplicativo gov.br e tem benefícios, como a inclusão dos dados referentes ao título de eleitor e a carteira nacional de habilitação.
8: Além da carteira de identidade nacional, a conta gov.br também tem uma nova funcionalidade, um formato digital de procuração para que beneficiários do INSS sejam representados por outras pessoas.
7: A procuração eletrônica pode ser usada somente no aplicativo ou site do meu INSS e não tem validade se impressa ou compartilhada como documento.
8: Ao aceitar a procuração eletrônica, o cidadão deve também indicar quais serviços ele autoriza que o representante possa consultar e o período de validade da procuração.
7: Por enquanto, 2 serviços estão disponíveis: consultas de documentos e de serviços online e consultas de pedidos e de benefícios.
8: Mas atenção com as fraudes. O governo do Brasil não envia mensagens por WhatsApp solicitando seus dados pessoais ou pedindo que você clique em nenhum link.
7: E tanto para a carteira de identidade nacional quanto para a procuração do INSS, você deve fazer os procedimentos dentro do site ou aplicativo do gov.br após inserir a sua senha.
8: Considerada a maior obra ferroviária do país, a Malha Norte, teve concluído o trecho de 163 quilômetros entre Rondonópolis e Dom Aquino, no Mato Grosso.
7: O vice-presidente Geraldo Alckmin participou da entrega nesse fim de semana.
8: Integrado ao novo PAC, o empreendimento prevê 743 quilômetros de trilhos, ampliando a conexão das regiões produtoras de Mato Grosso com a Malha Ferroviária Nacional e o Porto de Santos.
7: A etapa entregue contou com investimentos privados de 5 bilhões de reais.
8: Alckmin lembrou que o avanço ferroviário é essencial não só para o escoamento da produção brasileira.
3: Reduz emissão de carbono, de gás de efeito estufa, diminui acidente, então ajuda o meio ambiente, ajuda a saúde pública, reduz custo Brasil, melhora a competitividade e o país cresce mais, gera mais emprego e mais renda.
7: Conflitos, perseguições e crises humanitárias contribuíram para um aumento de pedidos de refúgio no Brasil.
8: O estudo divulgado hoje pelo Ministério da Justiça e Segurança Pública mostra que o país recebeu quase 76 mil solicitações de refúgio em 2025.
11: Pela primeira vez, os cubanos lideraram os pedidos de refúgio no Brasil, superando os venezuelanos. Foram 41.919 solicitações feitas por cubanos e 21.233 por venezuelanos ao longo do ano passado. Os dados fazem parte do relatório Refúgio em Números 2026, apresentado durante evento realizado em Brasília, que marca os 75 anos da Convenção sobre o Estatuto dos Refugiados. O ministro da Justiça e Segurança Pública, Wellington César Lima e Silva, avalia que o documento continua atual diante do crescimento dos deslocamentos forçados em todo o mundo.
4: Essa data não marca apenas a assinatura de um tratado, mas a reafirmação da própria dignidade da pessoa humana diante do desafio do deslocamento forçado. É essa a força da expressão direito a ter direitos. E é esse vazio que a política de refúgio busca enfrentar.
11: Por trás das estatísticas estão histórias de pessoas que precisaram abandonar suas casas em busca de segurança ou melhores condições de vida. É o caso da cantora iraniana Mamoni, refugiada no Brasil desde 2012.
5: Saí do Irã para falta de liberdade, para direitos mulheres. Eu saí do Irã, eu sou cantora, mas cantar no Irã para mulheres é proibido. Você não pode subir no palco cantar, porque você é mulher.
11: O aumento dos deslocamentos forçados tem exigido o aperfeiçoamento constante das políticas de proteção e acolhimento. Segundo a Secretária Nacional de Justiça, Maria Rosa Loula, o Brasil tem buscado fortalecer mecanismos de acolhida e integração para pessoas que chegam ao país em busca de proteção internacional.
23: Num mundo em conflito, num mundo em que os deslocamentos forçados crescem a cada dia, o Instituto do Refúgio precisa e deve se aprimorar também a cada dia. O acolhimento que o Estado brasileiro tem proporcionado com o resguardo dos direitos humanos, da identificação, da segurança, promovendo a tão desejada migração segura e ordenada, é um exemplo para o mundo hoje.
11: Como parte desse esforço, o governo do Brasil lançou uma consulta pública do primeiro Plano Nacional de Migrações, Refúgio e Apatridia. O documento vai orientar pelos próximos 4 anos, ações voltadas ao acolhimento, à proteção de direitos e à integração social e econômica de imigrantes, refugiados e apátridas no Brasil. Participe e contribua pelo site brasilparticipativo.presidencia.gov.br. Reportagem Caroline Blaut.
7: Pacientes que enfrentam câncer de mama avançado agora contam com uma nova aliada na luta contra a doença.
8: A Anvisa aprovou hoje um tratamento oral inédito com o uso do medicamento Inlurio, fabricado no Brasil.
7: A medicação é indicada para pacientes adultos cujo tumor já se espalhou ou não pode ser operado.
0: Foi registrado nesta segunda-feira pela Agência Nacional de Vigilância Sanitária, Anvisa, o medicamento de nome Inlurio, que é o tocilato de Inlunestranto. Ele é indicado para adultos com câncer de mama avançado, que não pode ser removido por cirurgia ou que já se espalhou para outras partes do corpo. O novo medicamento bloqueia os receptores de estrogênio do tecido mamário, ajudando a impedir o crescimento e a disseminação das células cancerígenas. O produto, desenvolvido pela Eli Lilly, do Brasil Limitada, é oral e indicado como monoterapia. Segundo dados do Instituto Nacional do Câncer, o INCA, o câncer de mama é a neoplasia maligna mais incidente em mulheres. Entre 2023 e 2025, foram registrados 73.610 casos da doença, o que representa 30% dos cânceres em mulheres. Daniele Popov para a Voz do Brasil.
6: Pais e responsáveis por crianças menores de 5 anos já podem procurar os postos de saúde e garantir a proteção contra doenças graves como pneumonia, meningite e otite.
7: O SUS começou a disponibilizar a nova vacina Pneumo 20, que substitui a versão anterior e amplia a cobertura para 20 tipos da bactéria pneumococo.
6: O Ministério da Saúde já distribuiu mais de 570 mil doses para os estados e espera entregar mais de 6 milhões até o fim do ano.
10: Crianças menores de 5 anos que ainda não completaram a vacinação contra o pneumococo já podem receber a nova vacina Pneumo 20 pelo Sistema Único de Saúde, o SUS. O imunizante passa a integrar o calendário nacional de vacinação e protege contra 20 tipos da bactéria responsável por doenças como pneumonia, meningite e otite. Segundo o Ministério da Saúde, mais de 570 mil doses já foram distribuídas nos estados e a previsão é entregar mais de 6 milhões de doses até o fim deste ano. A vacina amplia a cobertura contra os sorotipos mais associados aos casos graves da doença pneumocócica. Dados da Organização Mundial da Saúde, OMS, apontam que essa é uma das principais causas de morte infantil por doenças que podem ser prevenidas com vacinação. Além das crianças, a Pneumo 20 também vai ser oferecida a povos indígenas sem histórico de vacinação pneumocócica, idosos acamados ou que vivem em instituições e pessoas atendidas pela rede de imunobiológicos para pessoas em situações especiais. Com redação de Diego Freitas, Dilson Santa Fé, para a Voz do Brasil.
7: E essas foram as notícias do governo do Brasil.
6: Fique agora com as notícias do Poder Judiciário e do Congresso Nacional. Boa noite.
7: Boa noite para você e até amanhã.
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24: Você vai ouvir agora notícias do Poder Judiciário.
25: Supremo Tribunal Federal mantém critérios de distribuição de receitas do ICMS Educacional a municípios mineiros.
26: STJ decide que plano de saúde deve cobrir cirurgia robótica para câncer de próstata, mesmo fora do rol da ANS.
25: Dois municípios de Minas Gerais, dois de São Paulo e um de Goiás, elegeram novos prefeitos.
26: Boa noite, eu sou Marcela Luiz.
25: E eu sou Walter Lima.
26: O Supremo Tribunal Federal manteve critérios de distribuição de receitas do ICMS Educacional a municípios mineiros.
25: A ação foi julgada em sessão no plenário virtual. Marta Ferreira.
27: A controvérsia teve origem nas alterações promovidas pela Emenda Constitucional 108 de 2020, que autorizou os estados a definir critérios para a distribuição de até 35% da cota parte municipal do ICMS. Relatora do caso, a ministra Carmen Lúcia, votou pela improcedência do pedido. Em seu entendimento, a regulamentação da norma incorporou dados quantitativos relacionados ao número de alunos, afastando a afirmação de que o critério populacional teria sido ignorado. Os demais ministros acompanharam a relatora e assim validaram os trechos questionados.
26: Plano de saúde deve cobrir cirurgia robótica indicada a beneficiário para tratar câncer de próstata.
25: Essa decisão é do STJ. Fátima Uchoa.
9: O beneficiário ajuizou ação contra o plano de saúde pedindo o ressarcimento de despesas médicas e consultas, além de indenização por danos morais. O Tribunal de Justiça do Rio Grande do Sul reformou sentença que havia concedido os pedidos. Já no STJ, a quarta turma determinou a devolução de valores gastos com a cirurgia, mas entendeu que o dano moral deverá ser rediscutido no Tribunal Estadual por necessitar análise de fatos e provas. Segundo o relator ministro João Otávio de Noronha, nesse caso deve ser flexibilizado o rol de procedimentos da Agência Nacional de Saúde Suplementar e observados critérios técnicos fixados pelo próprio STJ e pelo Supremo Tribunal Federal.
26: Dois municípios de Minas Gerais, dois de São Paulo e um de Goiás elegeram novos prefeitos nesse domingo.
25: As eleições suplementares são reguladas pelo Código Eleitoral. Fábio Ruas.
12: No estado de São Paulo, Reginópolis elegeu João Paulo Veríssimo. E em Tuiuti, quem teve mais votos foi Alexandre Tadeu Gonçalves. Em Goiás, Elisberto Luz foi eleito prefeito de Joviânia. E em Minas Gerais, Amparo da Serra elegeu uma mulher para ser a nova prefeita. Quem ganhou foi Ayla Barbosa. Já em Bonito de Minas, Miqueias Mota Figueiredo foi o mais votado e se tornou o novo chefe do Poder Executivo do município.
26: Técnica de enfermagem consegue encerrar contrato após ser transferida de cidade.
25: Para o TST, a mudança foi considerada uma falta grave do empregador. Marla Lacerda.
14: A técnica de enfermagem passou em um concurso público para trabalhar em um hospital de Itanhaém, São Paulo. 3 anos depois, acabou o convênio entre o hospital e o estado. E ela foi transferida para outra unidade de saúde, em Pariquera-Açu, a 155 quilômetros de distância. Para os ministros, a mudança violou o edital do concurso, uma alteração ilegal do contrato de trabalho. Por isso, a técnica de enfermagem conseguiu a rescisão indireta, ou seja, ela pôs fim ao contrato de trabalho, mas com direito a todas as verbas trabalhistas, como se fosse uma demissão sem justa causa.
26: Tribunal Regional Federal da Terceira Região mantém decisão que obriga Estado de Mato Grosso do Sul atender indígenas pelo telefone 190.
25: A ação foi proposta pelo MPF e pela FUNAI. Vanessa Pereira.
15: Segundo denúncias da comunidade indígena Guarani Kaiowá, não há atendimento policial nas reservas, situação que se arrasta no Poder Executivo de Mato Grosso do Sul desde 2009. Em decisão, o TRF3 manteve a obrigação de atuação das polícias civil e militar do estado e fixou multa diária de R$1.000 ao governo de Mato Grosso do Sul em caso de descumprimento.
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26: Uma boa noite.
25: E até amanhã.
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13: Está no ar o Jornal do Senado.
16: Eu sou Paula Groba.
17: E eu sou Ricardo Nakaoka.
13: E estes são os destaques de hoje do Jornal do Senado, que começa agora.
17: O Congresso vai analisar veto ao projeto do contrato de primeiro emprego.
13: Parlamentares vão debater MP que exige prova nacional do MEC para exercício da medicina.
17: Lei garante até 1 ano para mulheres denunciarem violência doméstica e familiar.
13: Boa noite.
17: Boa noite.
13: Mulheres vítimas de violência doméstica e familiar passam a ter mais tempo para buscar a justiça. Uma nova lei ampliou de 6 meses para 1 ano o prazo para denunciar o agressor.
17: O objetivo da mudança é reforçar a proteção às vítimas, em sintonia com os princípios da Lei Maria da Penha. Repórter Bruno Lourenço.
18: A lei agora dá a vítimas de violência doméstica e familiar até 1 ano para tomar providências legais contra seus agressores. O prazo anterior era de 6 meses, contado passado do dia em que a mulher tem conhecimento do autor do crime. A senadora Damares Alves, do Republicanos do Distrito Federal, afirmou que essa extensão do tempo se insere no espírito da Lei Maria da Penha e no tratamento mais protetivo às vítimas.
1: Neste sentido, apenas com o decurso do tempo, com a progressiva conscientização da violência vivida e o consequente fortalecimento moral, é que a mulher possui condições de denunciar seu agressor. Assim, nada mais razoável que o direito de queixa possa ser exercido dentro do período de 12 meses, ao contrário dos 6 meses ora vigentes.
18: Em caso de falha do Ministério Público, esse prazo também vai a 1 ano e começaria a contar a partir do término do período reservado à promotoria para o oferecimento da denúncia à justiça.
13: O senador Randolfe Rodrigues, do PT do Amapá, afirmou estar confiante na votação da proposta que acaba com a escala de trabalho 6x1 antes do recesso parlamentar, previsto para começar no dia 17 de julho. Para o líder do governo no Congresso Nacional, a realização de uma sessão de debates sobre o tema, marcada para 1º de julho, demonstra que a matéria está avançando no Senado.
17: Randolfe também avalia que há tempo para que a proposta que reduz a jornada para 40 horas semanais, sem corte de salários, seja analisada pela Comissão de Constituição e Justiça e pelo plenário ainda neste semestre.
2: E eu tô otimista que nós não entraremos em recesso sem a apreciação do fim da 6x1.
13: E foi vetado integralmente pelo governo o projeto que criava o programa Contrato de Primeiro Emprego, voltado à ampliação das vagas para quem ainda não teve a carteira assinada.
17: A decisão presidencial agora será analisada por deputados e senadores em sessão do Congresso. Mais detalhes com o repórter Márcio Maturana.
3: O projeto que criava o programa Contrato de Primeiro Emprego para jovens de 18 a 29 anos foi vetado integralmente. O governo argumentou que a proposta prejudica os estudos com jornadas de até 44 horas semanais e cria uma categoria de trabalhadores com menos direitos porque diminui a parte do patrão para o FGTS e para a Previdência. O autor foi o senador Irajá, do PSD do Tocantins, que pretendia com a proposta reduzir um problema dos profissionais iniciantes.
4: Os adolescentes, os jovens, que tanto sonham e almejam ter uma profissão, ter a sua independência financeira, de poder ajudar com o orçamento doméstico da sua família em casa, de poder ter um trabalho digno, hoje não possuem nenhum tipo de perspectiva, porque o próprio mercado de trabalho justifica que esses jovens não têm experiência profissional. Ora, é um dilema. Se ele não tem oportunidade, como é que ele vai ter experiência?
17: O veto precisa ser analisado agora numa sessão do Congresso Nacional.
13: E para obter registro profissional nos conselhos regionais, estudantes de medicina deverão ser aprovados no Exame Nacional de Avaliação da Formação Médica, o ENAMED, no último ano da graduação. A exigência foi determinada por medida provisória publicada pelo presidente Lula.
17: A prova será aplicada pelo Ministério da Educação, mas a obrigatoriedade valerá apenas para os alunos que ingressarem no curso após a publicação da medida provisória. Os candidatos reprovados poderão refazer o exame em edições posteriores, que ocorrerão semestralmente.
13: No Senado, aguarda análise do plenário um projeto que também estabelece prova de proficiência como pré-requisito para obtenção do registro profissional. No entanto, nesse caso, a aplicação do exame seria feita pelo Conselho Federal de Medicina. O relator da proposta, senador Dr. Irã, do Progressistas de Roraima, defende a iniciativa.
19: De 100 médicos que se formam, 30 não sabem nada. E aí, esses médicos vão cuidar da gente. E isso deixa as pessoas que principalmente vão procurar os ambulatórios do SUS, os prontos-socorros, numa situação de absoluta fragilidade.
17: O projeto que cria regras para regularizar áreas rurais embargadas por infrações ambientais terá de ser analisado pelo plenário.
13: Um recurso apresentado por senadores derrubou a decisão terminativa da Comissão de Agricultura. Os detalhes com a repórter Marcela Cunha.
20: O texto tinha sido aprovado de forma terminativa pela Comissão de Agricultura e seguiria direto para a Câmara se não houvesse o recurso. O documento foi assinado por senadores do PT, PDT, PSB e PSD, que defendem uma discussão mais ampla, por entenderem que a proposta envolve proteção ambiental, fiscalização e responsabilização por infrações. O projeto do senador Sérgio Petecão, do PSD do Acre, cria termos de compromisso entre produtores e órgãos ambientais para cessar a infração, reparar o dano e permitir o retorno da área à regularidade. Se o órgão ambiental não responder ao pedido em 60 dias, os os efeitos econômicos do embargo, como restrição ao crédito rural, poderão ser suspensos. O relator, senador Zequinha Marinho, do Podemos do Pará, defendeu que a proposta dá mais previsibilidade sem comprometer o meio ambiente.
0: O embargo não pode ser via satélite. O embargo tem que ser com a presença do técnico, identificando a área e isolando aquela área para que não haja qualquer tipo de comprometimento no sentido inverso e liberando a área não embargada para a continuidade da produção.
20: Com o recurso, a proposta ainda não segue para a Câmara e terá que ser analisada pelo plenário do Senado.
17: E comprar um imóvel na planta pode representar a realização de um sonho, mas também envolve riscos para o comprador. Para aumentar a segurança de quem investe nesse tipo de aquisição, o Senado pode iniciar a análise de um projeto que cria novas garantias durante a execução da obra.
5: Entre as medidas previstas está a constituição de garantia até a conclusão do empreendimento. A reportagem é de Alexandre Campos.
8: Pelo projeto do senador Paulo Paim, do PT do Rio Grande do Sul, o valor da garantia correspondente a 5% do custo estimado do empreendimento deverá ser oferecido antes mesmo do início da obra, por meio de caução em dinheiro, seguro-garantia, fiança bancária ou em caução em títulos da dívida pública. Na opinião dele, isso pode evitar prejuízos aos consumidores em cenários de crise, por exemplo.
10: Além disso, os contratos deverão ser muito mais claros, apresentando o projeto completo, o cronograma e as datas exatas de início e entrega da obra. É mais respeito com o bolso do consumidor e é muito mais segurança para o patrimônio das famílias.
8: O projeto ainda torna obrigatório submeter o empreendimento ao regime de afetação. Assim, o terreno, direitos e bens relacionados a determinada incorporação imobiliária não poderão ser usados para, por exemplo, cobrir eventuais dívidas do incorporador sem relação com a obra em execução.
17: O Senado debateu em plenário a criação do Estatuto dos Cães e Gatos.
5: A proposta estabelece deveres e políticas públicas para a proteção e bem-estar desses animais. Repórter Patrícia Oliveira.
11: A proposta surgiu a partir de sugestões de entidades civis protetoras dos animais, após a repercussão da morte do cão Orelha. O texto define regras para o cuidado de cães e gatos comunitários, a responsabilidade do poder público no atendimento veterinário, castração em massa, microchipagem e apoio a ONGs e protetores. Fernanda Becker, presidente da Associação dos Amigos dos Animais, destacou o reconhecimento no texto de que cães e gatos são seres sencientes, que sofrem, sentem medo, prazer e afeto.
21: Eles não sabem o que é o Senado Federal, o que é uma lei, o que é um estatuto, mas eles conhecem na pele o que é a fome, o frio, a dor.
11: O estatuto prevê também penas de prisão para o assassinato de animais e criminaliza abandono, maus tratos, zoofilia, omissão de socorro e

0: Câmara dos Deputados.
1: Câmara define política para prevenção e tratamento de doenças da pele. Deputados incluem robótica como matéria optativa no currículo escolar. Comissão especial garante prioridade de direitos para a primeira infância. Plenário pode sustar demarcações de terras indígenas em Santa Catarina. Boa noite. O plenário da Câmara pode votar projeto que susta decretos de demarcação de terras indígenas em Santa Catarina. O repórter Antônio Vital acompanhou a discussão da proposta.
2: O plenário da Câmara aprovou regime de urgência para um projeto que susta decretos do governo federal sobre demarcações de terras indígenas em Santa Catarina. O projeto susta dois decretos de 2024. Um deles demarcou a terra indígena Toldo Imbu, no município de Abelardo Luz. O outro demarcou a terra indígena Morro dos Cavalos, na cidade de Palhoça. A proposta também susta um artigo inteiro de um decreto de 1996 que trata de procedimentos administrativos a serem seguidos pela FUNAI, desde a identificação até a homologação de terras indígenas no país. O trecho trata do levantamento fundiário da área e dos estudos antropológicos necessários para a demarcação. Um dos dispositivos obriga municípios e pessoas atingidas a apresentarem provas como títulos dominiais, laudos periciais, pareceres, declarações de testemunhas, fotografias e mapas para questionar a demarcação ou pedir indenização. O projeto foi apresentado pelo senador Espiridião Amin, do PP de Santa Catarina, e já foi aprovado pelo Senado. Com regime de urgência, pode ser votado diretamente pelo plenário da Câmara, sem passar pelas comissões permanentes da Casa. Espiridião Amin argumentou que os decretos não seguem as determinações da Lei do Marco Temporal, que reconhece terras indígenas existentes antes de 1988. Segundo ele, famílias de agricultores da região ocupam as propriedades há mais de um século. Na Câmara, o regime de urgência foi pedido pela deputada Júlia Zanatta, do PL de Santa Catarina, que alegou irregularidades nos procedimentos de demarcação.
3: É garantir a propriedade privada e a segurança jurídica, porque esse decreto tem problemas gravíssimos, laudos antropológicos muito questionáveis, a população local não foi ouvida. O decreto não foi feito de maneira adequada.
2: O deputado Bongás, do PT do Rio Grande do Sul, criticou a proposta. Para ele, o Congresso sustar os dois decretos de demarcação fere as atribuições do governo federal. E o projeto também impede novas demarcações.
4: Então, o que nós estamos decretando aqui é que nunca mais o executivo possa fazer demarcações. Ora, se esta casa reclama que tem interferência de outro poder, interpoderes, esta é uma interferência do parlamento sobre o executivo. Então tem duas gravidades e duas inconstitucionalidades.
2: Ainda não há data para votação no plenário da Câmara do projeto que susta decretos do governo federal sobre demarcações de terras indígenas em Santa Catarina. Rádio Câmara de Brasília, Antônio Vital.
0: Economia.
1: Capitão Alden, do PL da Bahia, defende a criação de uma política específica para o gás de cozinha destinado ao consumo residencial. Segundo o deputado, é necessário reduzir o impacto do preço do produto no orçamento das famílias brasileiras.
5: Capitão Alden argumenta que o Brasil possui produção própria de gás e que o consumidor doméstico não deve ser tratado da mesma forma que grandes usuários industriais e comerciais. Para ele, a proposta fortalece a proteção social e contribui para diminuir o custo de vida da população.
1: João Daniel, do PT, celebra os investimentos federais anunciados para Sergipe nas áreas de infraestrutura, saúde e energia. Na visão do deputado, os recursos representam uma oportunidade para impulsionar o desenvolvimento econômico e ampliar a oferta de serviços à população.
5: João Daniel ressalta a retomada de projetos da Petrobras, a ampliação da produção de fertilizantes e a execução de obras como a Adutora do Leite e a nova ponte entre Aracaju e Barra dos Coqueiros. Ele afirma que as iniciativas devem gerar empregos e fortalecer a economia.
0: Segurança Pública.
1: Câmara aprova projeto que prevê confisco de bens em crimes contra crianças. A repórter Sofia Peçanha tem os detalhes sobre a medida.
6: A Comissão de Constituição e Justiça da Câmara dos Deputados aprovou o projeto que prevê o confisco de bens utilizados em crimes contra crianças e adolescentes. Apresentada pelo deputado José Medeiros, do PL de Mato Grosso, a proposta altera o Estatuto da Criança e do Adolescente. Segundo o texto, o projeto visa endurecer as punições e atingir os bens utilizados ou obtidos por

0: por meio de práticas criminosas como a exploração sexual, a pornografia infantil e o tráfico de menores. A medida permite que imóveis, veículos, dinheiro e outros bens sejam apreendidos e destinados à indenização das vítimas ou ao fundo dos direitos da criança e do adolescente. Durante a votação na Comissão de Segurança Pública e Combate ao Crime Organizado, o parecer foi lido pelo deputado da Vitória, do PP do Espírito Santo. E ele destacou a importância de fortalecer os mecanismos de combate a esses crimes.
1: É necessário o estabelecimento de políticas criminais que coloquem à disposição do Estado instrumentos e infraestrutura adequados para a repressão e prevenção dos crimes de tráfico de criança e adolescente ou contra a liberdade de dignidade sexual de criança ou adolescente.
0: O projeto também prevê que ainda durante a investigação, o juiz pode bloquear os bens, evitando que sejam escondidos, vendidos ou transferidos. Além disso, equipamentos e veículos apreendidos poderão ser utilizados pelas forças de segurança em operações de combate a esses crimes, mediante autorização judicial. No caso de estabelecimentos que facilitem ou permitam esse tipo de prática criminosa, os responsáveis podem ser penalizados, com possibilidade de cassação da licença de funcionamento. A medida também foi aprovada pela Comissão de Seguridade Social e Família. A relatora, a deputada Fávia Moraes, argumentou que a proposta aumenta a proteção de crianças e adolescentes. Em concordância na comissão, o deputado Dr. Zacarias Calil, de Goiás, ressaltou com base na sua experiência como cirurgião pediátrico o impacto dessas violações na vida das vítimas.
2: Tanto de criança que nós já atendemos, vítimas de abuso sexual. É uma coisa assim impressionante. E com sequelas não só psicológicas, mas também com sequelas anatômicas que ficam ali para o resto da vida.
0: Agora, o projeto que prevê o confisco de bens em crimes contra crianças segue para votação no plenário da Câmara. Da Rádio Câmara de Brasília, Sofia Peçanha.
3: Habitação.
4: Reginaldo Lopes, do PT de Minas Gerais, exalta o programa Imóvel da Gente, do governo federal, que destina imóveis da União a estados e municípios para projetos de interesse público. Ele acredita que a iniciativa contribui para ações de mobilidade urbana, saúde e educação.
5: Uma das áreas citadas por Reginaldo Lopes é a antiga linha férrea Águas Claras, na região metropolitana de Belo Horizonte. Segundo o parlamentar, a medida vai permitir a implantação de um parque linear e de novas vias de acesso em Belo Horizonte e Nova Lima.
3: Ciência e tecnologia.
4: A Câmara aprovou um projeto que autoriza a inclusão da robótica como disciplina optativa nas escolas. O repórter Marcelo Lacher explica como isso será feito.
6: O plenário da Câmara aprovou o projeto que autoriza o governo a incluir a robótica como matéria optativa nos currículos de toda a rede de ensino. Isso vai valer para a educação pública e privada. A proposta também reconhece a robótica como esporte de competição. A robótica é uma disciplina que envolve conceitos de diversas áreas de conhecimento, como mecânica, elétrica, eletrônica e computação. E como o próprio nome diz, o objetivo é construir robôs capazes de desempenhar diversas tarefas. O projeto original do deputado Luiz Carlos Mota, do PL de São Paulo, incluía a robótica como disciplina obrigatória, o que foi retirado do texto pelo relator, deputado Saulo Pedroso, do PSD de São Paulo. Hoje, diversos sistemas de ensino já prevêem a robótica como disciplina optativa, o que é admitido pela Base Nacional Comum Curricular. A proposta foi criticada em plenário pelo deputado Tarcísio Mota, do PSOL do Rio de Janeiro, para quem sugerir disciplinas escolares não é papel do parlamento.
7: Esse parágrafo, esse artigo é inócuo, ele diz que o Poder Executivo pode fazer uma coisa que ele já pode, mas ele abre um precedente muito difícil. Porque não é papel nosso dizer que o governo pode ou não pode fazer disciplina no currículo escolar. Isso é papel da Base Nacional Curricular Comum e do Conselho Nacional de Educação, ouvido o Ministério da Educação e no Plano Nacional de Educação votado aqui.
6: O projeto prevê ainda que a robótica educacional e a robótica como competição dependerão de recursos do orçamento, mas admite a participação de parcerias público-privadas. O relator, Saulo Pedroso, disse que o projeto pode ajudar a atrair investimentos.
8: O projeto de robótica já é uma realidade hoje, na atualidade, e o que nós estamos fazendo é, além da possibilidade de fazer parte da grade educacional de ensino, é que ela seja reconhecida como uma modalidade esportiva e a gente possa incentivar, né, investimento nessa área no país. Investimentos vão acontecer, nós vamos ter a oportunidade de gerar emprego, gerar renda.
6: O projeto que autoriza o governo a incluir a robótica como matéria optativa nos currículos escolares e reconhece a modalidade como esporte de competição seguiu para análise do Senado. Da Rádio Câmara de Brasília, com informações de Antônio Vital, Marcelo Larcher.
3: Política.
5: Samia Bonfim, do PSOL de São Paulo, registra a decisão da primeira turma do STF que condenou o ex-deputado Eduardo Bolsonaro pelo crime de coação. Ela entende que responsabilizar agentes públicos por atos ilegais é importante para a defesa das instituições democráticas.
4: De acordo com Samia Bonfim, não deve haver tratamento diferenciado para autoridades investigadas pela Justiça. A parlamentar considera que a aplicação imparcial da lei preserva o Estado democrático de direito e a confiança da população nas instituições.
5: Já cabo Gilberto Silva, do PL da Paraíba, repudia a decisão do Supremo que envolve Eduardo Bolsonaro. O congressista questiona a condução do processo e afirma que houve desrespeito a princípios constitucionais e ao devido processo legal.
4: Cabo Gilberto Silva manifesta solidariedade a Eduardo Bolsonaro e sustenta que a decisão tem motivação política. Na visão do deputado, o caso reforça a necessidade de debate sobre garantias individuais, independência entre os poderes e respeito às prerrogativas parlamentares.
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3: Direitos Humanos.
5: A Comissão Especial da Primeira Infância aprovou a inclusão de prioridade para este grupo na Constituição. A repórter Maria Neves tem mais informações.
10: A comissão especial que analisou a proposta de incluir na Constituição a prioridade da primeira infância, período que vai de 0 a 6 anos no acesso a uma série de direitos previstos na Carta Constitucional, aprovou o texto da relatora, deputada Amanda Gentil, do PP do Maranhão. Ao apresentar o relatório, a parlamentar ressaltou que as experiências vividas nessa fase moldam o cérebro da criança por toda a vida, com consequências para o aprendizado e a saúde física e mental.
11: É um dado científico, foi através do ganhador do prêmio Nobel, James Heckman. A cada dólar investido na primeira infância, nós temos um retorno 7 vezes maior. Então, isso aqui é muito mais do que pensar no hoje. Está aprovando um texto hoje que muda a realidade de muitas crianças na primeira infância, mas também muda a realidade de muitos jovens e adolescentes e adultos lá na frente.
10: Hoje a Constituição determina que o Estado, a família e a sociedade devem assegurar a crianças, adolescentes e jovens direitos como saúde, educação, cultura e convivência familiar com prioridade absoluta. O texto constitucional também estabelece a obrigatoriedade de proteção integral desse grupo social contra a violência e o abandono. A proposta aprovada, que foi apresentada pela deputada Laura Carneiro, do PSD do Rio de Janeiro, inclui expressamente na Constituição a menção à primeira infância na garantia desses direitos. Para o presidente da Comissão Especial, deputado Osmar Terra, do PL do Rio Grande do Sul, não há prioridade maior que a primeira infância em qualquer política pública. O parlamentar, que é médico, sustenta que essa fase da vida representa um momento crucial em que o ser humano organiza todas as competências que vai usar pelo resto da vida. De acordo com ele, as vivências nessa idade têm consequências, inclusive para a saúde cardíaca.
12: Uma criança bem cuidada no início da vida tem menos chance de ter problemas cardíacos graves na idade adulta, embora possa ter até tendência genética, mas pode ser prevenido pela estimulação e pelo manejo do estresse.
10: Ainda de acordo com o projeto aprovado, União, Estados e Municípios terão de dar publicidade aos investimentos realizados anualmente em ações e programas voltados à família, à criança, desde a primeira infância, ao adolescente, ao jovem, à mulher e ao idoso. A relatora, a deputada Amanda Gentil, também apresentou um projeto para alterar o marco legal da primeira infância. Uma das mudanças propostas prevê a adoção de medidas para evitar a exposição precoce e excessiva de crianças à propaganda e a conteúdos e tecnologias inadequados ao desenvolvimento infantil. O projeto também cria o Indicador Nacional de Desenvolvimento da Primeira Infância, como instrumento de monitoramento e avaliação das políticas públicas destinadas a pessoas nessa faixa etária. Da Rádio Câmara de Brasília, Maria Neves.
3: Saúde.
4: Os deputados aprovaram a Política Nacional para a Prevenção e Tratamento de Doenças Crônicas da Pele no SUS. O texto foi encaminhado para análise do Senado, como informa a repórter Daniele Lessa.
13: A Comissão de Constituição e Justiça da Câmara dos Deputados aprovou o projeto que cria uma Política Nacional de Prevenção, Tratamento e Controle das Doenças Crônicas da Pele dentro do Sistema Único de Saúde, o SUS. O autor do projeto é o deputado Cabo Gilberto Silva, do PL da Paraíba. A proposta prevê uma atuação mais ampla do SUS, com diagnóstico precoce, tratamento e acompanhamento contínuo dos pacientes. O relator da proposta na Comissão de Saúde, deputado Ismael Alexandrino, do PSD de Goiás, argumenta que essas doenças exigem um cuidado mais completo e humanizado, pois causam impactos profundos na qualidade de vida.
14: É a promoção de um atendimento integral e multidisciplinar, que inclui não apenas o tratamento clínico, mas também suporte psicológico, psiquiátrico e social. Esta abordagem reflete a compreensão de que as doenças crônicas de pele têm implicações que vão além do físico, afetando também a saúde mental e o bem-estar social dos pacientes.
13: Outras medidas da proposta incluem o incentivo às pesquisas científicas e a realização de campanhas educativas para conscientizar a população e reduzir o preconceito contra pessoas com doenças de pele. O projeto que cria a Política Nacional de Prevenção, Tratamento e Controle das Doenças Crônicas da Pele foi aprovado por 3 comissões da Câmara e foi para o Senado, sem necessidade de passar pelo plenário. Para virar lei, precisa ser aprovado pela Câmara e pelo Senado. Da Rádio Câmara de Brasília, Daniele Lessa.
5: Luiz Couto, do PT da Paraíba, manifesta apoio à criação da Frente Parlamentar de Apoio às Pessoas com Epilepsia. De acordo com o deputado, a iniciativa amplia o debate sobre a doença e combate o preconceito enfrentado por milhões de pacientes.
4: Ele defende ainda mais investimento em diagnóstico precoce, acesso a medicamentos e políticas públicas voltadas às pessoas com epilepsia. Para Luiz Couto, a Frente Parlamentar pode contribuir para garantir mais inclusão, dignidade e qualidade de vida aos pacientes e suas famílias.
5: Termina agora o Jornal Câmara dos Deputados, produzido pela Rádio Câmara, com trabalhos técnicos de Alan de Souza e apresentação.
15: No Brasil ainda falta representação política para mulheres, indígenas e

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4: 22 horas.
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2: 22 horas 25 minutos. 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
1: 22 horas, 48 minutos.

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11: 23 horas, 23 minutos.
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3: 23 horas 48 minutos.
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0: meia-noite e 9 minutos.
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1: 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Meia-noite, 23 minutos.
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2: 2 horas.
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0: 2:06.
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1: 2:19.

0: 2:34.
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0: três horas.
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1: Três horas e 12 minutos.
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0: 3:49.
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0: 3:59.
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0: 4 horas.
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1: 4:33.
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0: 4:39.
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0: 4:54.
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2: 4:58.
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2: 5 horas.
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3: 5 horas e 17 minutos.
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3: 5:38.
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0: 5:44.
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1: 5:51.
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0: Bom dia, 6:15. Paulo Vaz e o Pense Nisso.
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3: A sutil arte. Você já recebeu um convite para reexaminar as suas prioridades e abraçar as imperfeições e problemas da vida? Parece estranho, não é mesmo? Afinal, as coisas têm que dar certo pra gente. Tudo deve ocorrer bem e sair como planejado. A resposta é não. Nem tudo na nossa vida vai sair como planejado. E sabe o que devemos fazer muitas vezes? Aceitá-las. O autor do best-seller norte-americano Mark Manson fala sobre isso em seu livro The Subtle Art of Not Giving Up, A Sutil Arte de Não Dar a Mínima. Ele aborda que não devemos buscar desenfreadamente por sucesso e perfeição, mas sim focar naquilo que verdadeiramente nos traz sentido e significado. A vida é repleta de desafios e adversidades. Muitas vezes tentamos negá-los para podermos seguir. Só que para podermos seguir de fato, é necessário aceitar as adversidades. Aceitar que não deu certo e talvez nem dê. É preciso enfrentá-los com coragem e responsabilidade para depois disso, sim, poder seguir em frente. Hoje ouvimos muito se falar de sucesso, alta performance, ganhar, ganhar, ganhar. Não que isso seja um problema. Na verdade, seria uma maravilha se a vida fosse somente isso. E ela de fato não é assim. Só nos aceitando e aceitando a vida como de fato ela é, descobriremos que a verdadeira felicidade está em aprender a lidar com os altos e baixos da vida. Encare a vida como uma montanha russa. Às vezes, ela está no alto, embaixo e até de cabeça para baixo. E sabe o que você faz enquanto está na montanha russa? Aceita o trajeto. Na vida é assim. Devemos entender que dessa vez não deu certo, que estamos embaixo. Mas assim como a montanha russa, ela uma hora volta a subir e em outra situação as coisas podem fluir. Ainda no livro de Mark, é explicado que se faz necessário não nos levarmos tão a sério, que precisamos rir de nossas próprias imperfeições e a encontrar significado na simplicidade da vida. Aceitar que nem tudo está sob nosso controle nos permite liberar a ansiedade e nos concentrar no que podemos mudar. Como já mencionado, a sociedade moderna muitas vezes nos pressiona a buscar sucesso, felicidade e perfeição. Mas, na verdade, encontrar sentido na vida é mais sobre aceitar nossas limitações, enfrentar nossos problemas e aprender a lidar com as adversidades. Muitas vezes alimentamos o narcisismo puro que as coisas precisam dar certo pra gente. Que o caminho da felicidade é cheio de acertos e conquistas, ao invés de obstáculos e abatimento. Ou até adotamos a positividade excessiva em acreditar que tudo tem que dar certo. Às vezes, não vai dar certo. E o mais saudável é aceitar isso. Só entendendo isso, conseguiremos, de fato, prosseguir em meio ao caos que pode aparecer na nossa jornada. Estamos todos na montanha-russa da vida, cheios de altos e baixos. Não se compare, se cobre ou ache que tudo deve ser perfeito. A vida não é assim. Como você tem encarado a vida e lidado com os problemas? Você os tem negado, persistindo neles ou tem aprendido e deixando ir? Pense nisso, mas pense agora.
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6: As lavouras de algodão estão se desenvolvendo bem no estado. Para esta safra, houve um aumento de aproximadamente 4% da área de plantio. São cerca de 1,5 milhão de hectares plantados.
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9: Bom dia, 6:22.

0: Dom Bosco Vinícius, chora me liga. Agora 6h28, daqui a pouquinho tem informação pra você na primeira página.
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0: Terça-feira, 23 de junho de 2026. Ouça os destaques do Primeira Página. Presos em Mato Grosso passam a ter visitas por videochamada. Tribunal de Contas suspende mudança na gestão do Hospital Regional de Sinop. Cuiabá discute criação de corredor exclusivo para motocicletas. Friagem chega a Mato Grosso e deve derrubar as temperaturas nesta semana. E também MP investiga novo aumento na conta de água em Cuiabá. Essas e outras informações você ouvinte confere a partir de agora, no Primeira Página.
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0: Excelente manhã para você que está aqui acompanhando o Primeira Página junto com a gente. Estava na companhia aqui das melhores músicas na sua programação. E agora nós vamos juntos até as 8 horas da manhã, junto com o nosso time de jornalismo da Rede de Rádios Centro-América, para te deixar bem informado. Muito bem-vindo. Hoje, terça-feira, 23 de junho de 2026, a gente começa o dia aqui na capital com a chuva que chegou logo pela manhã. A gente vai falar para você o motivo dessa mudança de tempo já, né? A frente fria que já deu as caras por aqui também vai atingir outras regiões aqui no estado, mas esses detalhes eu te conto daqui a pouco. Neste momento em Cuiabá, pelo meu termômetro aqui do telefone, tá 21 graus. A máxima para hoje está prevista que vai ser essa temperatura mesmo, de 21, e deve, a partir de agora, a temperatura começar a cair com essa chuva que já chegou aqui para derrubar as temperaturas na região metropolitana. E aí, na sua cidade, como é que está o tempo? Conta pra gente. Hoje, 23 de junho de 2026, uma data que convida a celebrar a diversidade profissional, a resiliência e o espírito de superação que motiva nossos grandes esportistas. Por quê? Ó, pra começar, hoje é Dia Internacional das Mulheres da Engenharia. Olha que data bacana. Uma homenagem essencial àquelas profissionais que, com técnica e inovação, desenham o futuro de nossas cidades, estruturas. E o dia também de reconhecer o talento das engenheiras. No cenário cultural e tradição, 23 de junho é véspera de São João, uma das noites mais importantes do calendário cultural brasileiro, especialmente aqui em Mato Grosso, onde as festas juninas reúnem famílias, músicas, danças e a riqueza da nossa culinária regional. E também hoje é dia do atleta olímpico. A data nos lembra o orgulho que sentimos dos nossos representantes aqui de Mato Grosso também, que já levaram o nome do nosso estado ao mais alto patamar do esporte mundial. Nomes como a Ana Sátila, que é a principal canoísta brasileira hoje, né? Que honrou o nosso estado, que é um exemplo vivo de que a determinação de Mato Grosso rompe fronteiras. Através da Ana Sátila, quero aqui parabenizar todos os atletas que também nós sabemos que nós temos muitos aqui que representam o nosso estado também no atletismo, em outras modalidades. Então, um parabéns especial a todos os atletas que, de uma forma ou outra, acabam também trabalhando todos os dias para chegar até essa modalidade, né? Das Olimpíadas, podemos dizer assim. Hoje, terça-feira, que seja um dia de inspiração. Excelente terça para você. Tá? Vamos começar o nosso dia então falando com a Stephanie Gomes, porque com chuva, Stephanie, o trânsito muda e precisa também, o motorista precisa redobrar a atenção, não é mesmo? Bom dia, bem-vinda.
2: Exatamente, Yasmin, bom dia para você, uma excelente terça para todos os nossos ouvintes. Cuiabá amanheceu com essa chuva forte que tivemos na madrugada, que já estava na previsão, porém a capital amanheceu diferente do que estamos acostumados. Por isso, eu reforço o motorista, o cuidado na pista que está molhada, mas escorregadia, como você disse. Então, muita atenção para você que está nas rodovias, que está passando aqui pela capital também, nos escutando, e para você, motorista, que está na região metropolitana também, porque na Avenida do CPA o trânsito está tranquilo, mas a gente relembra o motorista que a faixa da direita está bloqueada no sentido de quem sai ali da Prainha e segue em direção ao Hospital Júlio Miller. Na Avenida Ribeiro Couto, com o trânsito tranquilo também, assim como na Generoso Ponce e a Isaac Povas, que a movimentação está seguindo normalmente sem congestionamento por ali, apesar dessa chuva, viu, Yasmin? A gente continua de olho no trânsito por aqui. Eu volto com você.
0: Muito obrigada, Stephanie. Qualquer atualização, é só chamar a gente por aqui, tá bom? Olha, agora vou atualizar para você, ouvinte, casos que aconteceram ontem aqui e que chamaram a atenção. Principalmente, a gente trouxe essa informação aqui no jornal ontem, falando sobre uma apreensão, a grande apreensão de cocaína, considerada a maior do Brasil, que foi realizada em Mato Grosso e Mato Grosso do Sul. Uma investigação que começou com compartilhamento de informações entre autoridades do Brasil, dos Estados Unidos e também da Bolívia. E aí essa colaboração resultou em uma apreensão que pode entrar para a história do combate ao narcotráfico. A operação identificou uma carga de cocaína escondida em estado líquido dentro de cerca de 260 toneladas de madeira transportadas na fronteira Brasil-Bolívia. Quatro caminhões foram interceptados em Cáceres e outros quatro lá em Corumbá, em Mato Grosso do Sul. A ação reuniu Receita Federal, a Polícia Federal, o Exército Brasileiro e equipes especializadas de fronteira. Nós conversamos com o delegado da Receita Federal, aqui de Cuiabá, o Raimundo Mendes, e ele falou com a nossa equipe sobre essa operação.
3: Esse processo de retirar a seiva da tora de madeira por colocar um produto químico é um processo que já existe na industrialização e no benefício da madeira. Só que, em vez de usar o produto químico normal, eles usaram cocaína líquida. O trabalho de apreensão, ele contou muito com a questão da inteligência, também com cães de faro. Então foi por meio de inteligência, de cães de faro, de cooperação internacional com o governo estadunidense, com o governo boliviano, com outros órgãos de Estado, como a Polícia Federal, Exército Brasileiro, Politec, GEFRON, que a gente conseguiu alcançar esse resultado tão expressivo.
0: Tá, então, o delegado, aliás, que falou aqui com a gente, né, o Raimundo Mendes, ele é delegado da Receita Federal aqui em Cuiabá, explicando, então, como que eles conseguiram chegar até essa quadrilha, né, esses criminosos, e combater essa, e fazer essa maior apreensão do combate ao narcotráfico e a maior apreensão de drogas já feita no Brasil. A gente vai continuar acompanhando, porque, na verdade, esse trabalho

0: ocorrências para justamente atender o mais rápido possível essas ocorrências sendo florestais. Na verdade, a gente tem um cuidado muito especial com unidades de conservação, né, com unidades de conservação em questão ambiental. A gente tem o Pantanal como um todo, é uma preocupação bastante grande pela característica do bioma, a dificuldade que é combater incêndios florestais naquela região, então a gente tem.
1: A Defesa Civil também orientou os municípios a reforçar medidas preventivas e a se preparar para possíveis impactos da estiagem, como explica o coronel Marcelo Reveles.
2: Os municípios já devem tomar algumas atitudes, limpando os terrenos, conscientizando a população para não colocar fogo em lixo, em terrenos baldios, em nada disso. Deve se preparar também para uma possível crise hídrica no seu município, então já verificar desde agora como está a sua captação de água, como estão os seus mananciais, como estão os seus reservatórios de água e já tomar as devidas providências.
1: E os efeitos da temporada de seca não se limitam ao meio ambiente. Segundo o médico Mário Espósito, eles também atingem a saúde da população com o aumento dos problemas respiratórios.
3: A gente já percebe claramente os pacientes chegando ao consultório, você examinando e vendo as alterações do nariz do paciente. Ele já vai estar prevenindo muitas afecções do nariz, né? Manter o ambiente que ele fica umedecido, né? Aquela recomendação de colocar bacia de água no quarto, toalha, usar um umidificador, isso é muito importante.
1: Clara Lucite para o Primeira Página.
4: Tá aí as informações da Clara Lucite, então, sobre os efeitos do El Niño que vão chegar nos próximos dias aí. Mas para você ouvinte, neste momento, agora é curtir o frio, porque a temperatura já caiu mais, está 18 graus agora aqui na região metropolitana. Vamos para o intervalo, a gente volta daqui a pouco com mais informações para você, falando sobre uma lei que saiu dos superdotados. Você ouviu falar dessa lei? Como se preparar para ela? Atenção, pais, hein? A gente vai falar sobre isso daqui a pouco, depois do intervalo. E também tem os destaques do esporte.

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0: 7h53, uma ótima manhã para você, ouvinte. Os descontos de empréstimos consignados dos servidores estaduais de Mato Grosso vão continuar sendo feitos normalmente. Agora, a diferença é que o dinheiro não será repassado aos bancos investigados e ficará sob guarda da Justiça. A decisão é do Tribunal de Justiça de Mato Grosso e vale até que o Superior Tribunal de Justiça dê uma definição sobre o caso. Segundo o governo do estado, a medida busca proteger os servidores e garantir possível ressarcimento caso sejam confirmadas irregularidades dos contratos de crédito consignado. Tem uma outra informação aqui também. Nós falamos ontem sobre a chegada da elefanta Baby lá no Santuário de Chapada dos Guimarães, o Santuário do Brasil, de elefantes. E agora tem um novo morador que possivelmente que pode vir para Mato Grosso. É o elefante Sandro. Ele é morador do Zoológico Municipal de Sorocaba, lá em São Paulo. Ele deve ganhar uma nova casa aqui em Mato Grosso. A justiça autorizou a transferência do animal para o Santuário de Elefantes do Brasil, localizado ali em Chapada. A decisão atende a um pedido do Ministério Público e ocorre após anos de discussão sobre o futuro do elefante, que vivia sozinho desde a morte da sua companheira. Ele, brincando aqui, né? Ele é um viúvo. A Prefeitura de Sorocaba informou que vai recorrer da decisão, que acredita que o Sandro está bem cuidado e que tem condições de permanecer no local, no recinto onde ele está hoje. O Santuário de Chapada dos Guimarães ganhou destaque nesses últimos dias, como eu disse, com a chegada da elefanta Baby, que veio de Santa Catarina após uma viagem de 1.900 quilômetros. Agora a expectativa é que o Sandro, se a justiça determinar, também passe a integrar esse ambiente especializado para elefantes que fiquem chapada. Lembrando sempre, o espaço não é aberto ao público, não é aberto à visitação, é um espaço feito para os animais, com apenas especialistas, tratadores, é um espaço muito amplo, com uma área muito grande de floresta ali para que eles possam circular, e é um atendimento especializado. Tá bom? A gente vai continuar acompanhando. Agora 7h55.
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0: Flávio Santos, bom dia, bem-vindo.
2: Bom dia, Yasmin, bom dia a você, sempre ligado com a gente aqui no Primeira Página. Estamos respirando Copa do Mundo, né? Seguimos aí com dois grupos ontem que encerraram a segunda rodada e com artilheiros brilhando mais uma vez, né? Por exemplo, França 3-0 no Iraque, no grupo I, né? Mbappé marcou 2 gols neste jogo. Tivemos Noruega 3-2 em Senegal, Haaland marcou 2 gols também. E no grupo J, Argentina 2-0 na Áustria, com 2 gols de Messi. E olha que o Messi ainda perdeu um pênalti, senão seria 3, né? E o Messi atingiu 18 gols, o maior artilheiro de todas as Copas aí.
0: Disparou, o homem disparou.
2: E tem ainda, a Copa só está começando.
0: Se a Argentina chegar até a final, ele vai fazer muito mais gols
2: a
0: ainda.
2: A conta do Messi só vai aumentando, né?
0: Mas
2: de
0: o
2: número
0: Mbappé
2: de gols
0: também está no mesmo caminho.
2: Também.
0: Né? Também temos. Ele até comentou, fez um comentário quando foi perguntado por jornalistas, de que ele não tem essa rivalidade, não fica pensando em números e tudo. Ele fez esse comentário.
2: Importante é marcar gol.
0: Exatamente.
2: Jordânia 1, Argélia 2. Só lembrando que a França é líder do grupo I com 6 pontos, a Noruega segundo com 6 pontos. Daí nós vamos para a terceira rodada, né? Detalhe: o Brasil vai pegar, se o Brasil terminar em primeiro, ele pega o segundo do grupo I. Pode ser a Noruega, hoje seria a Noruega. Se ele terminar em segundo, hoje ele pegaria a França.
0: Ai,
2: então,
0: meu Deus.
2: Uma coisa nós já sabemos: o Brasil passando, se classificando, e vai com certeza, em primeiro ou segundo, vai pegar França ou Noruega nas oitavas.
0: É só pedreira a partir de agora, Flávio. Passou. Ei,
2: não tem pra onde correr.
0: Não tem. Tem que mostrar futebol, tem que fazer gol, tem que ganhar.
2: Hein? Mbappé ou Haaland?
0: Nossa, difícil.
2: Difícil. Daí vamos lá então, ó, a Argentina tá classificada também já no grupo J, em primeiro com 6 pontos, em segundo tá a Áustria com 3 e a Argélia em terceiro com 3. Vamos aos jogos de hoje, porque nós vamos encerrar a segunda rodada com os grupos K e L. No grupo K, hoje, à 1 da tarde, Portugal, de Cristiano Ronaldo, enfrenta Uzbequistão. Colômbia e Congo, 10 da noite, esse jogo ao vivo na TV Centro-América, Colômbia e Congo. E no grupo L, hoje às 4 da tarde, Inglaterra e Gana, 4 da tarde no nosso horário, ao vivo também na TV Centro-América. Tem Panamá e Croácia às 7 da noite pelo grupo L. Então hoje vamos encerrar a segunda rodada. E amanhã, quarta-feira, é dia de seleção brasileira. Brasil e Croácia às 18 horas do nosso horário. Já vai marcando aí na agenda, já vai se programando ao vivo na TV Centro-América. Tudo da Copa do Mundo para você curtir aí os melhores jogos, a melhor transmissão para você da Copa do Mundo.
0: Pois é, vamos esperar hoje para ver se o Cristiano Ronaldo também aumenta esse saldo de gols dele nas Copas, né? Ó, o Messi tem 18, o Cristiano Ronaldo, fez uma pesquisa aqui, ó, só marcou 8 gols até agora em Copas do Mundo. Então, esperar para ver se ele vai ampliar esse número também, né, Flávio?
2: Com certeza, né?
0: Então vamos lá, até amanhã, gente. Ótima terça-feira para você. Amanhã, quarta-feira, a gente se encontra por aqui. Até lá, Flávio.
2: Fazendo esquenta para o jogo do Brasil contra a Croácia. Bom dia para você e até amanhã.
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6: Olá, bom dia. Estamos numa terça-feira, 23 de junho. O sol realmente tirou folga no dia de hoje, né? Céu coberto por nuvens. E a temperatura baixa em 18 graus, tá fazendo agora.
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6: Vamos esquentar essa terça-feira com boa música. Pescuma, Henrique Claudinho, Chico Rei, Paraná. Começa aqui o nosso Manhã 103.

A nossa coleguinha Simone Mendes com Direitos Iguais. O recadinho da mulherada aí. Agora 8:10. Daqui a pouquinho eu vou trazer aqui as vagas de emprego que estão disponíveis hoje no Cine de Cáceres. E já já tem gente famosa de aniversário cantando aqui no nosso Manhã 103.

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3: Alguém que você conhece que tá de aniversário hoje? O nosso querido Serjão, Sérgio Reis, é dia 23 de junho, nossa música sertaneja em festa, o gigante Sérgio Reis, nosso eterno Serjão, tá completando hoje 86 anos e para celebrar a vida dessa lenda viva da música sertaneja, buscamos lá no fundinho do baú essa música para homenagear. Bora aumentar aí o volume do rádio, hein? Ajeite o chapéu, saudade batendo forte no peito, Centro América FM, homenageando o Sérgio Reis com esse clássico

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2: Olá, bom dia para você e bom dia a todos. A Receita Federal libera a partir das 9 horas da manhã de hoje a consulta ao segundo lote de restituição do imposto de renda. O pagamento será feito no dia 30 de junho e deve beneficiar mais de 9,5 milhões de contribuintes em todo o país. Terão prioridade idosos, pessoas com deficiência ou doença grave, professores e contribuintes que utilizaram a declaração pré-preenchida escolheram receber a restituição via PIX. Não haverá pagamento para o contribuinte sem prioridade neste lote. A consulta pode ser feita no site Receita Federal, na área Meu Imposto de Renda, ou pelo aplicativo. O contribuinte também pode verificar se há pendências na declaração ou se caiu na chamada malha fina. Caso haja algum problema com os dados bancários, a Receita orienta que o contribuinte faça o reagendamento do crédito junto ao banco, evitando a perda do prazo. Outras notícias durante a nossa programação.
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7: Bora aqui pra mais música, mais homenagens.
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7: Agora vamos homenagear um dos maiores nomes da música regionalista, da música gaúcha. Hoje, 23 de junho, quem também tá soprando as velhinhas é ele, Gaúcho da Fronteira. 79 anos hoje.

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1: Entre as pessoas famosas, quem está de aniversário hoje então é o Sérgio Reis, está completando hoje 86 anos, gaúcho da fronteira, 79 anos. E já que nós estamos vivendo o clima de Copa, hoje é aniversário também de Zinedine Zidane, o carrasco da Copa de 86, né? O carrasco do Brasil na Copa de 86, quando a França venceu o Brasil por 3-0, Copa de 98, né? Quando a França venceu o Brasil por 3-0, o Zidane marcou 2 gols. E olha só, o Zidane tem um filho que é jogador também de futebol, tá atuando nessa Copa, só que o filho do Zidane, ele não defende a França, ele defende a Argélia, é o goleiro da Argélia, e aliás jogou ontem, né? A Argélia acabou vencendo a Jordânia por 2-1. Então, Zinedine Zidane, gaúcho da fronteira, Sérgio Reis são os famosos de hoje. E deixa eu mandar aqui também os parabéns para os nossos ouvintes. Marcelo Silva! Parabéns, Marcelo, que essa terça-feira friozinho, né? Tem aí muita saúde, muita paz, muito sucesso para você. Tá bom, Marcelo? Camila Souza também, felicidades para você. Juliano Rocha também, muitas felicidades. A todos os nossos queridos ouvintes que estão de aniversário, desejo parabéns, feliz aniversário.
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0: DJ Matheus. Troca! Daqui a pouquinho eu vou trazer aqui o nosso papo de novela, falar sobre Coração Acelerado. Vamos ter já já o Paulo Vaz com mais um sucesso que você não esquece. E vou trazer a previsão do tempo já já amanhã. Mais frio ainda, hein? Previsão, hein? Daqui a pouco eu dou detalhes.
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0: Hoje em Coração Acelerado, a Zilá se reafirma como presidente. A Nayane fica incomodada com as publicidades que o Ronei destina a ela. Palhares e Sinara sofrem os efeitos das ervas ingeridas. Eduarda grava música com Leandro. Ele se abre com ela. Ela, Eduarda, diz que precisa conversar com Agrado. Nayane e Bará armam juntos

0: e João Raul, suspeita dos dois.
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4: Olá, tudo bem? Eu sou Paulo Vaz e está no ar mais uma edição do Sucesso que Você Não Esquece. No Sucesso que Você Não Esquece, vamos abrir espaço para a música popular brasileira. A canção foi composta por Edson Trindade e gravada por Tim Maia em 1973 para o seu álbum Tim Maia Volume 4. Quem ouve a música e presta atenção na letra, imagina que o autor está se referindo a uma namorada que o abandonou. Mas, na verdade, Edson Trindade escreveu a letra em homenagem à sua filha que havia falecido em um acidente. A canção estreou na posição 54 do Hot 100 Brasil e, devido ao bom número de execuções nas rádios, subiu para o número 34, para finalmente chegar à posição de número 12. A música foi regravada no final de 2009 pela cantora Tânia Mara e fez parte da trilha sonora da novela Viver a Vida. Vamos voltar ao ano de 1973 com Tim Maia e o sucesso que você não esquece. Gostava tanto de você.

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5: Seguindo aqui com a nossa programação musical do nosso Manhã 103. Deixa eu destacar aqui as empresas. Deixa eu destacar aqui, falar das empresas que fazem o nosso programa acontecer, né? 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Dado o recado aqui dos nossos parceiros, bora de música.

0: João Bosco e Vinícius, bem aos olhos da lua. Agora 9:11, já vou trazer a...
1: apaixonada.
0: já vou trazer a previsão do tempo. Você que tá achando que vai esquentar, que você vai se livrar do casaco, não. Casaco vai ser item obrigatório hoje o dia todo.
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0: Agora sim, o frio chegou com vontade, hein? Hoje o dia segue assim, né? Nublado, muitas nuvens, períodos de céu encoberto. A máxima hoje não passa dos 22 graus e a noite vai ser bem geladinha. Vamos ter aí temperatura de 18 graus no período da noite. Agora são 9:13. Termômetro aqui está marcando 19 graus. Então, subindo até os 22, vai subir um pouquinho mais ainda. Mas não vai se livrar do cobertor, do casaco, não. Amanhã, aí, meu amigo, minha amiga, se preparem. Vai ser o dia mais frio da semana. Na quarta-feira, temperatura despenca para 15 graus. Hoje nós vamos ter máxima de 22. Amanhã a máxima vai ser de 15 graus, tá? E não, desculpa, a mínima de 15 graus cedinho, né? E a máxima 18. Então, máxima de 18 graus amanhã, frio o dia todo, tá bom? É, isso na quarta-feira, né? Máxima de 18, mínima de 15. Na quinta-feira, deixa eu ver aqui, ó, também bem frio na parte da manhã e podemos ter pancada de chuva, hein? Logo cedo pode chover na quinta-feira. Aí à tarde, esse tempo tá louco, né? À tarde o sol tenta aparecer um pouquinho tímido, mas a máxima não deve ultrapassar os 22 graus. Isso na quinta-feira. Mínima de 15, previsão de chuva logo cedo, máxima de 22 graus. E na sexta-feira? Aí pode ser que o frio comece a se despedir, né? Vamos ter logo cedo na sexta-feira 16 graus. E mais tarde pode chegar a 25 graus, tá? O sol vai brilhar, mesmo que um pouco tímido na sexta-feira, mas já começa a subir a temperatura, chegando a 25 graus. Sábado, para você que já está pensando aí no fim de semana, né? Vamos ter mínima de 17 graus e o sol brilha forte no sábado, coisa boa. Então, o final de semana vai ser de sol e máxima de 30 graus. Tá bom, né? Pra quem vai enfrentar amanhã um frio de 22 graus, traz um frio de 18 graus amanhã, no sábado vai fazer 30 graus, então vamos ter um fim de semana mais quente.
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1: Olá, bom dia para você e a todos. Mato Grosso acende um novo alerta para a situação das águas do Pantanal. Um levantamento do Map Biomas mostra que o estado registrou uma perda de mais de 330 mil hectares de superfície de água em 2025, na comparação com a média histórica. Em Cáceres, o impacto foi ainda mais expressivo. O município aparece como o segundo do Brasil que mais perdeu áreas cobertas por água, com uma redução de 189 mil hectares. Os dados refletem as mudanças no ciclo natural do Pantanal, que nos últimos anos tem enfrentado secas mais longas e cheias menos intensas. Mesmo com uma recuperação em relação ao ano passado, o bioma ainda está muito abaixo dos níveis considerados normais. Para quem mora em Cáceres, o cenário exige atenção. A redução das áreas alagadas impacta a pesca, turismo, a navegação e todo o equilíbrio ambiental da região. Outras notícias durante a nossa programação.
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2: 9:30.
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Bom, você já percebeu que o frio chegou pra valer aqui na nossa cidade, né? E a temperatura vai cair um pouco mais ainda, 19 graus tá fazendo agora, amanhã vai fazer mais frio. Aqui no nosso Manhã 103, você sabe que o clima é sempre aquele clima na temperatura certa pro nosso coração, né? Se lá fora o céu tá nublado, aqui dentro a gente faz aquela viagem gostosa no tempo, daquelas viagens que trazem aquele calorzinho pra perto do peito. Vamos ouvir aqui o Guilherme Arantes, enquanto você toma aquele cafezinho quente, tá aí enrolado no cobertor, toda agasalhada, as crianças. Aumente o volume, deixa a saudade.

0: Ana Prado. Saudade, quero arrancar essa parte. Misturou numa só faixa da minha vida. Zezé de Camargo e Luciano, Tetê Espíndola e Christian Hall. E aí a música raiz, hein? Da minha vida. Daqui a pouquinho eu volto com mais sucessos pra você que tá ouvindo aqui o nosso Manhã 103. Não esqueça de mandar o seu pedido aqui pro nosso WhatsApp, tá? 998-03-5504. E já já tem papo de novela. Vou falar sobre Quem Ama Cuida. 9:45.
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0: Bora saber o que acontece no capítulo de hoje em Quem Ama Cuida. A vida não tá nada fácil pra Adriana na cadeia. A Zeni ameaça ela hoje. A Helenice consegue mandar o extrato da conta bancária de Tom para o Pedro com a comprovação do depósito de Ademir para o marido. A Pilar pensa em questionar a paternidade de Tiago através de Ademir. Brigitte esvazia os pneus do carro de Kleber. Ademir pergunta a Pedro se o filho irá denunciá-lo. 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

0: Quais são os jogos de hoje na Copa do Mundo, hein? Deixa eu dar uma olhadinha aqui pra você. Hoje, 1 da tarde, tem Portugal e Uzbequistão. Inglaterra e Gana jogam hoje às 4 da tarde. Esse jogo vai ser transmitido pela TV Centro-América, né? Inglaterra e Gana, 4 da tarde. 19 horas tem Panamá e Croácia. E às 22, Colômbia e República Democrática do Congo. Esse jogo também vai ser transmitido pela TV Centro-América, Colômbia e República Democrática do Congo. Portugal, Uzbequistão, Inglaterra, Gana, Panamá, Croácia, Colômbia e República Democrática do Congo. São jogos de hoje pela Copa do Mundo. E amanhã tem Brasil!
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0: Jéssica Popozuda, beijinho no ombro, encerrando mais essa hora aqui do nosso Manhã 103. Eu quero aqui agradecer as empresas que fazem aqui a nossa programação, o nosso Manhã 103 chegar com tanta qualidade até você, né? 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
0: Você sabe que amanhã tem seleção brasileira pela Copa do Mundo de Futebol. Vai jogar contra a Escócia. O jogo vai ser às 18 horas, com transmissão, é claro, pela TV Centro América. E a gente já vai aquecendo aqui a garganta, né? É gol atrás de gol. Marcelo Falcão, Carlinhos Brau, Eu Me Chamo Brasil. Já separa a camisa verde e amarela aí pra amanhã, hein?

0: Com certeza você já ouviu essa voz.
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0: Cantando aqui na rádio. Só que ele tava em outra situação, né? Esse é o Kaique. O Kaique, ele fez parte do grupo De Propósito e agora resolveu seguir carreira solo. E esse é o primeiro sucesso do Kaique. Coração não é de aço. E é claro que a gente deseja muito sucesso nessa carreira solo do Kaique. Você pode pedir essa música novamente aqui na nossa programação. Coração não é de aço, Kaique.
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0: 10:11.
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2: Olá, bom dia para você, bom dia a todos. O atletismo de Cáceres tem motivo de sobra para comemorar. A equipe da Unemate conquistou o vice-campeonato geral no Campeonato Estadual de Atletismo, disputado no último fim de semana em Cuiabá. O resultado é histórico e marca a melhor campanha da equipe em uma competição estadual. A conquista chega pouco tempo depois de um outro destaque, o vice-campeonato no Brasileiro Universitário, em São Paulo. Segundo a comissão técnica, o desempenho reflete o trabalho desenvolvido pela Unemate, pelo projeto Cáceres Pro Atleta e pelo apoio ao esporte local. O resultado também reforçou o potencial de Cáceres como um dos novos destaques do atletismo mato-grossense. Outras notícias durante a nossa programação.
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Tá dizendo aqui que quer saudar, reverenciar o seu papai hoje. Hoje ela lembrou do papai, tá com muitas saudades. O papai dela que já não está mais entre nós, né? Ela faleceu faz aí alguns anos já, né? E quer tocar uma música que ele gostava, né? E é isso aí. Vamos tocar então, a pedido aqui da Giovanni. É, a música tem esse poder, né? De trazer para perto quem já não está mais entre nós. Tem o poder de manter viva a memória de quem a gente ama. Então vamos tocar aqui especialmente para Giovanni Santos, para o seu papai, a música do César e Paulinho.

0: primeirapagina.com.br para você ficar bem informado, bem informada, tá bom? Já já. 998-03-5504. Esse é o nosso WhatsApp para você. Tá indicando aqui a sua música. Já já eu vou atender o pedido do Christopher. Tem também o pedido aqui do Marcelo.
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0: primeirapagina.com.br, tá aqui, ó. Há inscrições para seletivo de Primavera do Leste, hein? Você que tem disponibilidade de mudar de cidade, tá à procura de trabalho, tem interesse em participar de um seletivo, inscrições são gratuitas. As inscrições para o processo seletivo da Prefeitura de Primavera do Leste terminam quinta-feira, dia 25, né? Oferece vagas temporárias, formação de cadastro de reserva para profissionais de níveis alfabetizado, médio, técnico e superior. Salários vai desde R$2.357 a R$16.346. Como eu disse, as inscrições são gratuitas, devem ser feitas exclusivamente pela internet. O Primeira Página tem lá um link que direciona você para o site da Prefeitura de Primavera do Leste, para você fazer a sua inscrição para esse seletivo, tá bom? Várias vagas de diversos níveis de escolaridade. Portugal, Uzbequistão, que nome, hein? Portugal, Uzbequistão, abre rodada da Copa hoje, veja horários e onde assistir os 4 jogos, está aqui também na primeira página, os jogos de hoje da Copa do Mundo. Imposto de Renda 2026, consulta ao segundo lote, abre nesta terça-feira, é o maior da história. Você que tem imposto a ser restituído, né? Uma boa notícia. O que mais? Salários de até R$5.000. Cine Cuiabá, tem mais de 300 vagas disponíveis. Ó, você também está à procura de trabalho, não consegue se encaixar aqui, né? Encontrar uma oportunidade de trabalho aqui em Cáceres e tem disponibilidade de mudar para Cuiabá. O Cine de Cuiabá está com mais de 325 vagas de emprego abertas em diferentes áreas de atuação. As oportunidades abrangem desde funções operacionais até cargos técnicos, com salários que podem chegar a R$5.000. E aí segue a matéria e as vagas também disponíveis no Cine de Cuiabá. Acessa lá o primeirapagina.com.br. Em meio à recuperação judicial, fábrica de laticínios fecha as portas em Mato Grosso. É a fábrica de laticínios lá de São José dos Quatro Marcos, hein? Laticínio Vencedor encerrou suas atividades em São José dos Quatro Marcos, após enfrentar um período de crise financeira e passar por processo de recuperação judicial. Matéria completa lá no primeira página. Moraes decide até quinta-feira se mantém em prisão domiciliar de Bolsonaro. E é isso aí, tá tudo lá, primeirapagina.com.br.
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0: 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Você já recebeu um convite para reexaminar as suas prioridades e abraçar as imperfeições e problemas da vida? Parece estranho, não é mesmo? Afinal, as coisas têm que dar certo pra gente. Tudo deve ocorrer bem e sair como planejado. A resposta é não. Nem tudo na nossa vida vai sair como planejado. E sabe o que devemos fazer muitas vezes? Aceitá-las. O autor do best-seller norte-americano Mark Manson fala sobre isso em seu livro The Subtle Art of Not Giving Up, A Sutil Arte de Não Dar a Mínima. Ele aborda que não devemos buscar desenfreadamente por sucesso e perfeição, mas sim focar naquilo que verdadeiramente nos traz sentido e significado. A vida é repleta de desafios e adversidades. Muitas vezes tentamos negá-los para podermos seguir. Só que para podermos seguir, de fato, é necessário aceitar as adversidades. Aceitar que não deu certo e talvez nem dê. É preciso enfrentá-los com coragem e responsabilidade para depois disso, sim, poder seguir em frente. Hoje ouvimos muito se falar de sucesso, alta performance, ganhar, ganhar, ganhar. Não que isso seja um problema. Na verdade, seria uma maravilha se a vida fosse somente isso. E ela de fato não é assim. Só nos aceitando e aceitando a vida como de fato ela é, descobriremos que a verdadeira felicidade está em aprender a lidar com os altos e baixos da vida. Encare a vida como uma montanha russa. Às vezes, ela está no alto, embaixo e até de cabeça para baixo. E sabe o que você faz enquanto está na montanha russa? Aceita o trajeto. Na vida é assim. Devemos entender que dessa vez não deu certo, que estamos embaixo. Mas assim como a montanha russa, ela uma hora volta a subir e em outra situação as coisas podem fluir. Ainda no livro de Mark, é explicado que se faz necessário não nos levarmos tão a sério, que precisamos rir de nossas próprias imperfeições e a encontrar significado na simplicidade da vida. Aceitar que nem tudo está sob nosso controle nos permite liberar a ansiedade e nos concentrar no que podemos mudar. Como já mencionado, a sociedade moderna muitas vezes nos pressiona a buscar sucesso, felicidade e perfeição. Mas, na verdade, encontrar sentido na vida é mais sobre aceitar nossas limitações, enfrentar nossos problemas e aprender a lidar com as adversidades. Muitas vezes alimentamos o narcisismo puro que as coisas precisam dar certo pra gente. Que o caminho da felicidade é cheio de acertos e conquistas, ao invés de obstáculos e abatimento. Ou até adotamos a positividade excessiva em acreditar que tudo tem que dar certo. Às vezes, não vai dar certo. E o mais saudável é aceitar isso. Só entendendo isso, conseguiremos, de fato, prosseguir em meio ao caos que pode aparecer na nossa jornada. Estamos todos na montanha-russa da vida, cheios de altos e baixos. Não se compare, se cobre ou ache que tudo deve ser perfeito. A vida não é assim. Como você tem encarado a vida e lidado com os problemas? Você os tem negado, persistindo neles, ou tem aprendido e deixando ir? Pense nisso, mas pense agora. Chegamos assim ao final de mais um Pense Nisso. 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
0: Meio-dia e sete.
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1: Meio-dia e 26.
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1: Olá, uma ótima tarde para você também, para quem acompanha a Centro América. Alunos de Cáceres transformaram a mandioca em uma receita diferente e cheia de criatividade. Estudantes dos 6º e 7º anos da Escola Estadual Dr. Leopoldo Ambrósio desenvolveram um sorvete feito à base da raiz, um dos produtos mais tradicionais da região. O projeto envolveu cerca de 25 alunos que participaram de todas as etapas da pesquisa, dos testes e da produção. Durante as aulas, eles aprenderam na prática conceitos de ciência, inovação e trabalho em equipe. O sorvete de mandioca será comercializado durante a festa junina da escola, permitindo que os estudantes acompanhem também a etapa de venda do produto. O projeto mostra como a educação pode unir conhecimento, criatividade e oportunidades para os jovens de Cáceres. Outras notícias durante a nossa programação.
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4: Os números de 2024 mostram a força da pecuária. O Brasil abateu 39 milhões de cabeças de gado. E Mato Grosso bateu recorde com 7 milhões de cabeças, representando 18% do total nacional.
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2: Meio-dia e 54.
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4: Olá, o sucesso de hoje é daqueles que não sai da memória e permanece por várias gerações. Além de ser um caso incomum de parceria entre David Gilmour e Roger Waters, eles raramente escreviam juntos. Era 1975 e o Pink Floyd estava na Abbey Road para gravar o 9º álbum de estúdio. O álbum foi inspirado em Syd Barrett, ex-vocalista e fundador do grupo, que estava cada vez mais imerso nas alucinações causadas pelo abuso de drogas, principalmente LSD. Roger Waters fez a canção baseada em um poema que ele tinha feito ao ex-parceiro e fala sobre a ausência, desejando que ele estivesse ali. Do álbum homônimo, o sucesso que você não esquece é Wish You Were Here, Pink Floyd.

0: Muito bem, eu sou o Paulo Vaz e essa foi mais uma edição do Sucesso que Você Não Esquece. Se você tem alguma sugestão, envie para o ouvinte@centroamericafm.com.br. Um abraço e até a próxima.
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4: Centro América 1 e 8. Tudo bem? Estamos chegando aí. Se liga, galera. Eu sou o Julinho Vidal. A gente está juntinho até as 6 da tarde. Continue participando com a gente. Bora matar saudades. Continua a programação do Flash Hits.
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4: Legião Urbana, Índios, 1 e 9.

0: boa. Fique ligado, já já tem muito mais pra você.
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0: Centro América, 1:17.
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2: Centro América 1:20. 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Estamos de volta, tem muito mais. E aí, Mumu, como é que você tá, hein? Passando os dias aí em Brasnorte, né? Abraço pra você, obrigado pela sua audiência, tá bom? Tamo junto.
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0: Você, Domênica, rádio do seu ritmo, seu som do Death Leopard, rolando aqui na programação, pensando mais no centro. E com os detonautas também, 1h35, já tem mais.
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3: Olá, uma boa tarde para você também, para quem acompanha a Centro América. Cáceres deve ganhar uma nova política de valorização da cultura popular. A Câmara Municipal aprovou um projeto que cria o registro de mestres e mestras dos saberes tradicionais e agora a proposta segue para a sanção da prefeita. Na prática, a medida vai reconhecer pessoas que preservam e ensinam tradições culturais do município, como o cururu, o siriri, a viola de coxo e as festas religiosas e também a culinária pantaneira. Além do reconhecimento oficial, os mestres e mestras cadastrados terão prioridade no acesso a editais e recursos de incentivo à cultura, ajudando a manter esses conhecimentos vivos para as novas gerações. Para receber o título, será necessário morar em Cáceres há mais de 10 anos, ser reconhecido pela comunidade e atuar na transmissão desses saberes. Outras notícias durante a nossa programação.
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0: Centro América, 1h39.
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0: E aí, cá estamos de volta no seu radinho com muito mais, né? Bora continuar matando saudades aí, desbloqueando memórias. Blast Hits rolando aqui.
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0: E dessa, você se lembra? Europe, Carrie, se liga.

0: Senhoras e senhores, som do Traça Rigor, Rebeldes em Causa. Galera, cantou pra caramba antigamente, né? Galera, acima dos 40 aí, todo mundo se lembra desse som das festinhas de garagem que tinha em casa, né não?
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0: Centro América, 1:53. É a rádio oficial da música boa. Temos de volta, tem muito mais valor aqui pra você.
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0: hoje, tá? E volta amanhã ao meio-dia. Fique ligado, já começamos aqui mais uma edição do No Seu Ritmo.
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0: 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Centro América, 2:03. E aí, tudo bem? Estamos de volta, hein? Rapidinho intervalo, né? Estamos aí de volta com muito mais. Participa à vontade. 998-03-5504, Libera Dance, está começando.
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0: Senhor Sundar, deixa eu ver aqui. Ana Marie com David Guetta, música do Hathaway, vocês se lembram, né? Agora com nova roupagem e com o nome Baby Don't Hurt Me. Fique ligado, já tem mais.
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2: Central América, 2:18. Estamos de volta aí, você quer ouvir a sua 98035504, você sabe, né? Vale tudo aqui, ó. Beijo, abraço, texto, áudio, fica à vontade, tá bom? A sua participação faz toda a diferença pra gente.

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0: 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Diego e Toru, que pena.
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0: Essa música lindona, hein? Que é isso? Charlie Puth, Cry. Tem participação do Querendito, hein? Fique ligado, só música boa rola pra você. Continue participando também. 998035504. Fica à vontade, indica a sua, mandando seu beijo, seu abraço, seu texto, seu áudio. Aproveita e já fala o que você tá fazendo e de onde você tá falando também.
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3: Boa tarde, Júlio. Boa tarde, ouvinte. Atenção para uma mudança que passa a valer no período eleitoral. A partir do dia 4 de julho, órgãos e entidades da administração pública não poderão realizar shows artísticos em inaugurações de obras públicas ou entregas de serviços públicos. A medida segue as regras da legislação eleitoral e tem como objetivo garantir equilíbrio entre os candidatos durante a disputa. A proibição vale até o primeiro turno das eleições em 4 de outubro ou até dia 25 de outubro, caso haja segundo turno. Isso significa que não poderão ser contratados artistas, DJs, locutores ou animadores para eventos, mesmo sem cachê. As inaugurações e entregas de obras continuam permitidas, mas devem ter caráter técnico e informativo, sem promoção de gestões ou candidatos. Festas tradicionais do calendário oficial podem continuar acontecendo, desde que não sejam usadas como palanque político. O descumprimento das regras pode resultar em multas e outras penalidades previstas na legislação eleitoral. Volto com você, Júlio.
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Centro América, 2:36. 998-03-5504, fica à vontade, indica a sua, beijo, abraço, texto, áudio. Você sabe que vale tudo, né? Que bom saber que você tá ouvindo a gente. Coloca o capacete que lá vem pedrada. Ted Swings, Lance Control.

0: Centro América, 2h46.
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0: Seguem testando o Ian, só pagode maneiro na programação, né? Aliás, o melhor do samba e pagode, você sempre confere aqui na Centro América, né não?
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3: Pausa, inspire fundo pelo nariz, segure e solte devagar pela boca. Sentiu? Essa respiração consciente ajuda a reduzir o estresse, aliviar a ansiedade, melhorar o foco e até facilitar a digestão. Repita algumas vezes ao dia e sinta a diferença.
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3: Oi, estou chegando para contar mais uma história de um grande sucesso. Meu nome é Paulo Vaz e estamos aqui para mais um sucesso que você não esquece. Antes de falar da música, eu tenho a obrigação de falar da sua intérprete. Não seria exagero nenhum colocá-la como a maior ícone feminina do mundo da música e do cinema do século XX. Ela nasceu Sherilyn Sarkissian, mas conquistou o mundo como simplesmente Cher. Cher nasceu no dia 20 de maio de 1946 em El Centro, Califórnia, nos Estados Unidos. Em 1962, ela formou dupla com então seu marido Sonny e neste mesmo ano aconteceu seu primeiro sucesso, Baby Don't Go. Entre as décadas de 1960 e 1970, a dupla emplacou vários hits na parada da Billboard, vendendo milhões de cópias em todo o mundo. Cher ainda fez sucesso na televisão e no cinema, onde ganhou um Oscar de melhor atriz pelo filme Feitiço da Lua. E tem mais, ganhou um Grammy, um Emmy, 3 Globos de Ouro e um prêmio Cannes de melhor atriz. Agora vamos falar da música que é um grande clássico das pistas e das rádios do mundo inteiro. De 1998, Believe. Believe demorou quase 9 anos para ser criada. A primeira versão teria sido produzida em 1990 pelo compositor Brian Higgins, que não gostou do resultado da criação. A música passou então a ser mexida por outros profissionais. Foram mais 5 compositores e pelo menos 3 produtores ajudando a esculpir um dos maiores sucessos da música pop. Believe acabou por ser lançada no dia 19 de outubro de 1998, consagrada pela voz de Cher. Foi com Believe que ela se tornou a mulher mais velha da história a ocupar o primeiro lugar nas paradas de sucesso. Na época do lançamento de Believe, ela tinha 52 anos. O single vendeu mais de 11 milhões de cópias e foi o primeiro grande sucesso da indústria musical a fazer uso do Auto-Tune, uma ferramenta para correção da voz lançada em 1997. A música recebeu o Grammy de Melhor Música para Dançar no ano de 1999. Para quem acredita que pode dar a volta por cima, no sucesso que você não esquece, de 1998-99, Believe com Cher.

0: Diante das muitas críticas que ouviu sobre o uso supostamente excessivo do autotune, uma ferramenta computacional inventada em 1997 que pretendia corrigir as imperfeições vocais dos artistas, Cher rebateu: "Todo mundo ama essa música exatamente assim. Eu disse para o produtor: você pode mudar essa parte, mas só se for sobre o meu cadáver. Fim de papo e ponto final. Eu espero você, fã, no próximo sucesso que você não esquece. Tem histórias para te contar, viu? Um forte abraço. Bye, bye."
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2: Centro América 5 e 6, bora! A última hora de programa chegando por aqui, né? Simbora, e agora tem o hit da semana. Vai indicando a sua benção, abraço, texto, áudio, continua valendo geral, tá bom?
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0: Fazia um tempo que a gente não via essa, né? Jefferson Moraes, Bebê com Emergência. 5h17. Ótima tarde pra você. Já já tem muito mais, tá? Só fica ligado, sair daí não.
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1: 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Centro-América! De volta com muito mais aqui pra você, tá? Continue participando. Centro-América FM. Oi, né? Vou rolar o seu som aqui nesse bloco agora, nesse set, tá?

0: Centro América, rádio do seu ritmo, essa foi a indicação da Neia PPA, que delícia. 5:32 agora.
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2: Boa tarde para você também, Júlio. Mulheres vítimas de feminicídio poderão ter o divórcio ou a separação reconhecidos mesmo após a morte. Uma proposta aprovada em comissão da Câmara dos Deputados quer garantir que a certidão de óbito respeite a vontade manifestada pela vítima em vida. Pela proposta, se a mulher já tiver protocolado o pedido de divórcio ou de separação antes do crime, o processo poderá ser concluído posteriormente. Para isso, será necessário comprovar que a vítima havia formalizado o pedido, que existia um processo em andamento e que houve violência doméstica ou familiar. Na prática, o Estado Civil poderá ser alterado de casada para divorciada ou separada judicialmente no registro de óbito. O objetivo é evitar que mulheres assassinadas pelos próprios companheiros permaneçam oficialmente vinculadas aos agressores. O projeto ainda precisa passar por novas votações no Congresso antes de virar lei. Volto com você, Júlio.
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0: Centro América 5:36. Estamos de volta com muito mais aí pra você. Continue participando, mandando beijo, abraço. Testou áudio, você sabe que aqui você pode tudo, né não?

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3: 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Valeu, galera. Obrigado, tá? Vou nessa. Deu minha hora. Tô de volta amanhã, 1 da tarde. 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Ótimo final de terça.

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0: Obrigado, Goiânia!
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0: 18:16.
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1: Eu tô deixando a luz acesa pra

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6: 18:31.
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6: Dezoito horas e 48 minutos.

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4: Mato Grosso é referência na produção de grãos, algodão e lidera na criação de bovinos. E mesmo sem estar no topo da suinocultura, o estado tem destaque. Tapurá está entre os 5 maiores produtores de suínos do Brasil.
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2: Dezenove horas e oito minutos.
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0: 19 horas e 11 minutos.
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3: Hoje eu tentei fazer uma canção que não falasse de você, nem que eu te quero.
4: Vou começar de novo aí, no primeiro verso.

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6: 19h20.
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8: 19:39.
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1: Dezenove horas e 45 minutos.
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0: Beleza?
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0: 19h56.
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9: 20 horas, 2 minutos.
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